Inspira FM, faz bem ouvir. Se com a original do Journey você já se emociona, já inspira ainda mais essa versão do Ted Swims para Don't Stop Believing. Simplesmente demais. Para você uma excelente noite, é para te deixar assim bem inspirado. 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Agora tem Rita Lee.

FM faz bem ouvir Love Comes to Everyone com Eric Clapton. Eu sou o Jorge Moreno, a gente se fala amanhã agora, às 5 em ponto no Checklist. Olha, pra você uma excelente noite. Vem aí o Inspira Mais Relax. Mas antes tem Gilberto Gil e tem um break rapidinho, tá? Continue conosco. Pra você uma excelente noite e até amanhã.

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tinha suspirado, tinha beijado o papel devotamente. Era a primeira vez que lhe escreviam aquelas sentimentalidades, e o seu orgulho dilatava-se ao calor amoroso que saía delas, como um corpo ressequido que se estira num banho tépido. Sentia um acréscimo de estima por si mesma e parecia-lhe que entrava enfim numa existência superiormente interessante, onde cada hora tinha o seu encanto diferente, cada passo conduzia a um êxtase.

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0: em Campinas, 6:02.
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0: Hoje é sexta-feira, 18 de setembro de 2026. Muito prazer, eu sou o Yankee e começa agora o Inspira pela Manhã. Seu programa de música e notícia para começar o dia muito bem informado. Agora em Campinas, 15 graus. Segundo a Climatempo, a previsão é de sol entre nuvens. A máxima será de 27 graus e a mínima de 15. Vamos aos destaques desta edição. Ciclone extratropical deve trazer temporais e queda de temperatura no final de semana. Datafolha aponta empate técnico entre Lula e Flávio Bolsonaro no primeiro e no segundo turno. Motociclistas recebem antenas corta-pipa em blitz educativa hoje em Campinas. Bom dia.
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0: Commodores na Inspira FM, faz bem ouvir. 6h15, o sol aparece entre nuvens hoje em Campinas e região, com temperatura entre 15 graus e 27 graus, segundo o CEPAGRE da Unicamp. O tempo deve ficar mais instável à tarde, com previsões de pancadas isoladas de chuva e possibilidade de temporais, raios e rajadas de vento. Os ventos permanecem fracos durante o dia, mas podem ganhar intensidade moderada à noite. A atenção aumenta para o fim de semana. Uma frente fria associada a uma formação de um ciclone extratropical deve avançar sobre o estado no domingo. A previsão aponta chuva forte, temporais e nova queda nas temperaturas.
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0: KC and Sunshine Band na Inspira FM, faz bem ouvir. 6:27, pesquisa Datafolha, divulgada ontem, aponta empate técnico entre Lula do PT e Flávio Bolsonaro do PL, na disputa pela presidência. No primeiro turno, Lula tem 39% das intenções de voto e Flávio Bolsonaro 36%. Na sequência, aparecem Augusto Cury com 6%, Ronaldo Caiado com 4%, Renan Santos 3% e Romeu Zema 2%. Em uma simulação de segundo turno, Lula tem 46% e Flávio Bolsonaro 44%. A pesquisa mostra estabilidade em relação aos levantamentos anteriores. O Datafolha viu 2.002 eleitores nos dias 15 e 16 de setembro. A margem de erro é de 2 pontos percentuais.
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0: Informações do trânsito, Robson Ramos. Bom dia.
2: Bom dia, Yankee, para você e para o ouvinte da Inspira. Falando do trânsito na manhã desta sexta-feira, a gente começa com a condição da SP-101 a Campinas-Montemor, que tem trânsito muito lento a partir do quilômetro 5 ali na região próxima do Trevo de Hortolândia. Dali até o 3, depois dali já melhora e na Robert Bosch a condição é boa até a chegada a Anhanguera. Do lado contrário, no caminho para Montemor, a condição é boa. 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
5: Será que a caminhada já traz benefícios reais? Sim, caminhar já traz muitos benefícios para a saúde. Mas, para gerar adaptações no organismo, essa caminhada precisa ser feita com constância e em um ritmo mais ativo, que realmente eleve um pouco sua frequência cardíaca. Não apenas aquele passeio bem leve, como andar sem compromisso no shopping. Quando feita de forma regular e com intensidade adequada, a caminhada melhora o sistema cardiovascular, ajuda no controle da pressão arterial, da glicemia e do metabolismo, além de contribuir para a saúde mental, reduzindo o estresse e a ansiedade. É uma excelente forma de sair do sedentarismo e cuidar da saúde.
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0: Wars na Inspira FM, faz bem ouvir. 6h46, a saída temporária liberou 2.953 detentos de presídios de Campinas e Hortolândia nesta semana. Segundo a Secretaria da Administração Penitenciária, são 1.656 beneficiados em uma unidade de Campinas e 1.297 em Hortolândia. A terceira saída temporária de 2026 começou na última terça-feira. Os presos do regime semiaberto têm até a próxima segunda-feira do dia 21, às 15h, para retornar às unidades. Quem não se apresentar dentro do prazo será considerado foragido. Detentos com ocorrências disciplinares podem perder temporariamente o direito de deixar a unidade.
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0: Trânsito com Robson Ramos.
2: Trânsito lento na chegada a Campinas pela rodovia Santos Dumont, ali na altura do quilômetro 76, até a entrada ali da Anhanguera do Jardim do Trevo e a passagem para Prestes Maia. Para quem vai do lado contrário, no sentido de Viracopos e Indaiatuba, a condição de trânsito é boa. 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

0: Steve Wonder na Inspira FM, faz bem ouvir. 7:13, a Polícia Militar recebeu 4 drones com câmeras térmicas e sensores de alta resolução para reforçar ações em Campinas e região. Os equipamentos também serão usados em Jundiaí, Bragança Paulista e no Circuito das Águas. A entrega foi formalizada em Campinas para o Comando de Policiamento do Interior 2, responsável por 38 municípios. Os drones foram comprados com recursos destinados pelo Ministério Público do Trabalho da 15ª Região, originados de ações e acordos trabalhistas. A tecnologia será usada em patrulhamento, buscas, operações especiais, resgates e fiscalizações.
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0: na Inspira FM, faz bem ouvir. 7h38, motociclistas receberão antenas corta-pipa durante uma blitz educativa hoje em Campinas. A ação será às 9 horas na Avenida Lix da Cunha, perto da estação BRT Anhanguera. A iniciativa da INDEC, da concessionária Via Colinas, integra a Semana da Mobilidade Urbana. Os condutores também receberão orientações sobre equipamentos de segurança e respeito ao limite de velocidade. Segundo a INDEC, em 2025, a cidade registrou uma vítima fatal entre motociclistas ou passageiros a cada 5 dias. De janeiro a julho deste ano, os registros de vítimas fatais entre motociclistas nas vias urbanas caíram 14% na comparação com o mesmo período de 2025.
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0: Robson Ramos.
2: Alô, Yankee, tem trânsito lento já na Prestes Maia, no caminho para o centro, a partir da saída da Anhanguera. Essa condição ruim vai até a passagem da Celso Silveira Resende e piora depois dali, já no trecho da João Jorge até a chegada ao terminal central. Do lado contrário, quem vai no sentido da Anhanguera agora vai com boas condições. 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

7h55, um relatório dos Estados Unidos afirma que o Brasil falhou no combate ao PCC e ao Comando Vermelho e cobra medidas urgentes contra as facções. O documento enviado ao Congresso americano inclui os dois grupos na lista de organizações terroristas dos Estados Unidos. O governo brasileiro negou omissão e o enfrentamento ao crime organizado. Em nota, o Ministério da Justiça citou a lei antifacção. Operações policiais e a cooperação entre o Ministério da Justiça citou a lei antifacção. Operações policiais e a cooperação entre os dois países. Auxiliares do presidente Luiz Inácio Lula da Silva

0: Moraes Salles, saindo do Terminal Central com bastante lentidão, lentidão que se estende até a altura da Rua Doutor Quirino. Depois tem outro bloco ali na altura da Irmã Serafina até a Boa Ventura e da Antônio Cesarino até a Coronel Quirino. Do lado contrário, tem lentidão quando sai ali da Norte Sul até a Coronel Quirino e da Antônio Cesarino até a Irmã Serafina. 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
14: Uma das melhores estratégias financeiras é pagar a si mesmo primeiro. Funciona assim: no começo do mês, separe uma parte da sua renda para investir ou guardar. O que sobra é geralmente o que vai para os gastos. Muitas pessoas fazem exatamente o oposto: investem somente o que sobra ao final do mês, mas normalmente não sobra nada. Transforme o investimento como uma prioridade e não como uma consequência.
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0: Turner na Inspira FM, faz bem ouvir. 8h14, Campinas recebe de terça a quinta da próxima semana o festival Cine Inclusão 60 Mais em Foco, com sessões gratuitas sobre envelhecimento. A programação começa às 20 horas de terça-feira no Cine Clube Terracota, na cidade universitária, em Barão Geraldo. Serão exibidos 6 curtas brasileiros na mostra 60 Mais em Ação. Na quarta-feira, o Instituto Pavão Cultural recebe filmes da Inglaterra, Japão, Índia, Peru, Argentina e Estados Unidos. O encerramento será na quinta, novamente no Cine Terracota, com a mostra competitiva nacional. Os filmes terão recursos de acessibilidade e legendas em português. Entre os temas estão memória, autonomia, afetos, política e relações entre gerações.
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0: David Bowie na Inspira FM, This is Not America. 8h29, 13 feirantes do Programa Municipal de Economia Solidária participam hoje do Campinas Innovation Week na Vila Industrial. Os empreendedores vendem produtos de artesanato e alimentação no prédio do relógio no pátio ferroviário. Entre os itens estão peças de crochê, produtos de perfumaria, impressão 3D e bordados. Na área de alimentação, há geleias, cafés especiais e doces diversos. O evento reúne empresas, startups, investidores e instituições de ensino e pesquisa. A programação é gratuita e aborda inteligência artificial, empreendedorismo, tecnologia, sustentabilidade e negócio. O Campinas Innovation Week termina hoje, às 17 horas.
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2: E aqui, deixa eu falar que na Dom Pedro tem problemas agora para quem vai no sentido Campinas. Já na passagem pelo quilômetro ali no trevo do Anel Viário no 127, vai dali até o 129, onde tem uma ocorrência agora. Depois dali o caminho melhora, aí o motorista faz o caminho livre até o final pela Dom Pedro por ali. Para quem vai no sentido do Vale do Paraíba, tem trânsito mais carregado na saída da Anhanguera, até um pouco antes da passagem pela Zeferino Vaz, depois caminho tranquilo. 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
1: O que acontece quando uma empresa sofre um vazamento de dados? A gente pode comparar isso com um incêndio. É muito difícil de controlar. Os dados não conseguem mais ser controlados. A gente muitas vezes não consegue estancar essa sangria. Para onde eles vão ser passados, vendidos, comercializados? Portanto, é uma situação extremamente indesejada e que leva a corporação a muitos riscos. O primeiro dos riscos são sanções, pois no Brasil e no mundo existem leis que protegem dados. Portanto, quando as empresas são vítimas desses ataques, elas vão ser penalizadas pela agência fiscalizadora. O segundo risco é o risco reputacional. Imagina você, cliente de um banco que vazou o extrato bancário de milhões de correntistas. Você vai acreditar que o seu dinheiro está seguro? Muito provavelmente vai haver uma vontade e um desejo de mudar a sua conta para concorrência. Esse risco reputacional é muito grande e pode trazer prejuízos imensuráveis. E um terceiro potencial problema é a extorsão. Através do vazamento desses dados, os atacantes podem extorquir a própria empresa ou o detentor dos dados, que somos nós, os clientes, através de técnicas de extorsão, nos manipular, nos ameaçar e pedir valores monetários para manter aqueles dados em sigilo. Isso é muito comum e cada vez mais usado pelos atacantes.
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0: Michael Jackson na Inspira FM faz bem ouvir. 8h44, o Magic Garden no Lambra plantou cerca de 45 mil sementes de girassol para manter os campos floridos durante todos os finais de semana da Expoflora. O cultivo foi feito em etapas ao longo de 5 semanas para que os canteiros florescessem em períodos diferentes e renovem o cenário da atração. O número de sementes é 50% maior que o usado na edição passada. O espaço, localizado a cerca de 6 quilômetros do recinto da Expoflora, também ganhou 950 roseiras e cenários para foto. A Expoflora segue às sextas, sábados e domingos, das 9 às 19 horas, até 27 de setembro.
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2: De volta com mais informações do trânsito. Quem vem de Paulínia enfrenta trânsito lento quando passa ali por Barão Geraldo, depois do Trevo. E aí vai dali até a chegada ao Trevo da Dom Pedro. A sequência do caminho pelo Tapetão é de trânsito boa, né? Trânsito bom, ficando carregado só na altura da Teodureto. Para quem vai do lado contrário, no sentido de Paulínia, o caminho é bom. 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

0: Vanessa da Mata na Inspira FM, faz bem ouvir.
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0: 8h57, um gato gigante chama a atenção de visitantes da Lagoa do Taquaral em Campinas. A escultura está perto do Portão 5 e integra o projeto Histórias que Criam Laços, em cartaz até domingo. A obra foi criada pelo artista urbano Eduardo Baum e trata da relação entre pessoas e animais. O gato, chamado Círculo de Paz, tem a cauda transformada em banco para a interação do público. O espaço também reúne um livro gigante com relatos reais de adoção. As últimas informações do trânsito com Robson Ramos.
2: Mais uma, Yankee. Vou falar da Via Expressa Valdemar Pascoal, com trânsito lento desde a passagem pela Francisco Glicério, no caminho pro Bosque, emendando na General Marcondes Salgado até o entroncamento lá com a Moraes Salles. Do lado contrário, vindo da Coronel Quirino, o caminho é bom. 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
0: Você ouviu no Inspira pela Manhã, ciclone extratropical deve trazer temporais e queda de temperatura no fim de semana. Datafolha aponta empate técnico entre Lula e Flávio Bolsonaro no primeiro e no segundo turno. Motociclistas recebem antenas corta-pipa em blitz educativa hoje em Campinas. Eu sou o Ian, que a gente volta a se falar na segunda-feira, 6 da manhã. Você segue com Ana Martins, à tarde tem Márcio Cruz e no final do dia, Jorge Moreno com o checklist. 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

bom dia, uma excelente sexta-feira para você. Hoje, 18 de setembro, eu sou a Ana Martins. Te faço companhia a partir de agora, trazendo o melhor da música mundial. Até aqui você esteve com o Yankee. Vamos juntos até a uma da tarde. Tem o Savage Garden.

0: Mars Treasure, trilha sonora sempre especial com tudo que você gosta. 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

0: Na Inspira, a gente curtiu You Two I Still Haven't Found or Looking For, super hit dos irlandeses pra você na Inspira FM. Faz bem ouvir.
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2: 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O sol aparece entre nuvens hoje em Campinas e região, com temperatura máxima de 27 graus. Segundo o CEPAGRE da Unicamp, o tempo deve ficar mais instável. À tarde, com previsão de pancadas isoladas de chuva e possibilidade de temperatura.

0: aponta empate técnico entre Lula, do PT, e Flávio Bolsonaro, do PL, na disputa pela presidência. No primeiro turno, Lula tem 39% das intenções de voto e Flávio Bolsonaro, 36%. Na sequência, aparecem Augusto Cury com 6%, Ronaldo Caiado com 4%, Renan Santos, 3% e Romeu Zema com 2%. Em uma simulação de segundo turno, Lula tem 46% e Flávio, 44%. A pesquisa mostra a estabilidade em relação aos levantamentos anteriores. O Datafolha ouviu 2.002 eleitores nos dias 15 e 16 de setembro. A margem de erro é de 2 pontos percentuais. A saída temporária liberou 2.953 detentos de presídios de Campinas e Hortolândia nesta semana. Segundo a Secretaria de Administração Penitenciária, são 1.656 beneficiados em unidades de Campinas e 1.297 em Hortolândia. A terceira saída temporária de 2026 começou na última terça-feira. Os presos do regime semiaberto têm até a próxima segunda-feira, dia 21, às 3 horas da tarde, para retornar às unidades. Quem não se apresentar dentro do prazo será considerado foragido. Detentos com ocorrências disciplinares podem perder temporariamente o direito de deixar a unidade. Luciana Iuri, direto da redação da Inspira FM.
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2: Uma mulher entediada num jogo de futebol escreveu uma das mais belas canções de amor dos anos 90. Aqui é o Raul Rufo e depois do intervalo eu te conto essa história aqui na Inspira.
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10: Uma mulher entediada num jogo de futebol escreveu uma das mais belas canções de amor dos anos 90. Eu sou o Raul Rufo e você tá na Inspira FM. Shania Twain conheceu o produtor Mutt Lange e casou no mesmo ano. Ele era 17 anos mais velho e todo mundo, até a imprensa, dizia que esse casamento ia dar errado. Mas acabou dando tão certo que eles viraram o casal mais

mais poderoso da música na época. A gente não precisa agora entrar em detalhes do que aconteceu depois. Mas nessas férias, na Itália, ele quis assistir a um jogo no estádio. Ela nunca tinha visto futebol na vida, mas foi. Estádio em festa, torcida gritando e ela ali, entediada, sem entender nada. Até que ela se fechou no próprio mundo e, sem papel nem caneta, compôs de cabeça uma promessa de amor eterno pro marido. Quando o juiz apitou o fim do jogo, a música estava pronta. A Shania escreveu essa música pensando na Celine Dion, mas o Mutt avisou: essa música é pessoal demais, quem grava é você. Estamos falando de From This Moment On, com Shania Twain, agora na Inspira. From

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2: A Polícia Militar recebeu 4 drones com câmeras térmicas e sensores de alta resolução para reforçar ações na região de Campinas. Os equipamentos também serão utilizados em Jundiaí, Bragança Paulista e no Circuito das Águas. A entrega foi formalizada em Campinas para o Comando de Policiamento do Interior 2, responsável por 38 municípios. Os drones foram comprados com recursos destinados pelo Ministério Público do Trabalho da 15ª Região, originados de ações e acordos trabalhistas. A tecnologia será usada em patrulhamento, buscas, operações especiais, resgates e fiscalizações. Motociclistas recebem antenas corta-pipa durante uma blitz educativa hoje em Campinas. A ação começou às 9 horas da manhã na Avenida Lix da Cunha, perto da estação BRT Anhanguera. A iniciativa da Indec e da concessionária Via Colinas integra a Semana da Mobilidade Urbana. Os condutores também recebem orientações sobre equipamentos de segurança e respeito ao limite de velocidade. Segundo a Indec, em 2025, a cidade registrou uma vítima fatal entre motociclistas ou passageiros a cada 5 dias. De janeiro a julho deste ano, os registros de vítimas fatais entre motociclistas nas vias urbanas caíram 14% na comparação com o mesmo período de 2025. A Prefeitura de Campinas vai republicar na primeira quinzena de outubro o edital da nova licitação do transporte coletivo. A previsão é que o leilão seja realizado em dezembro na Bolsa de Valores de São Paulo, a B3. Hoje, a administração publica a anulação da entrega de propostas e do leilão realizado em 5 de março. A medida atende a uma decisão do Tribunal de Contas do Estado que apontou a necessidade de ampliar o prazo para participação de empresas. O novo edital dará 35 dias úteis para o envio das propostas. A concessão abrange ônibus, transporte acessível, terminais, estações do BRT, bilhetagem e monitoramento. Luciana Yuri, direto da redação da Inspira FM.
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0: Esse foi o Mr. Big to Be With You na Inspira FM. 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
2: Bom dia, uma ótima sexta-feira para você. Tem informação agora do seu trajeto pela rodovia Santos Dumont, que tem acidente para quem vai sentido Indaiatuba, ainda em Campinas, na altura do quilômetro 66. Duas carretas que bateram por ali interditam agora a faixa 2, faixa da direita. Só a faixa da esquerda está liberada e são 4 quilômetros de congestionamento, do 77 até o 66. E aí o caminho melhora. Sentido Campinas, Santos Dumont segue livre agora. 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
9: Comer fruta não engorda. A fruta é sim fonte de carboidrato, mas também tem fibras, vitaminas e antioxidantes, o que garante que, além de nutritiva, seja um alimento de baixa densidade calórica. Comparar frutas com açúcar comum é um erro enorme. Além da fruta ser mais saudável e de menor valor calórico, a metabolização do carboidrato da fruta é totalmente diferente do carboidrato de um doce. Eu nunca vi ninguém engordar por comer frutas. Você já viu?
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0: Trilha sonora sempre especial com tudo que você gosta. Chaka Khan, Inspira FM. Obrigada pela companhia nessa sexta-feira.
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3: Um relatório dos Estados Unidos afirma que o Brasil falhou no combate ao PCC e ao Comando Vermelho e cobra medidas urgentes contra as facções. O documento enviado ao Congresso americano inclui os dois grupos na lista de organizações terroristas dos Estados Unidos. O governo brasileiro negou a omissão no enfrentamento ao crime organizado. Em nota, o Ministério da Justiça citou a lei antifacção, operações policiais e cooperação entre os dois países. Auxiliares do presidente Lula consideram o relatório muito grave. Eles avaliam que a ligação entre facções e segurança nacional americana pode abrir margem para ações militarizadas fora das regras do direito internacional. 13 feirantes do Programa Municipal de Economia Solidária participam hoje do Campinas Innovation Week na Vila Industrial. Os empreendedores vendem produtos de artesanato e alimentação no prédio do relógio, no pátio ferroviário. Entre os itens estão peças de crochê, produtos de perfumaria, impressão 3D e bordados. Na área de alimentação, há geleias, café especial e doces diversos. O evento reúne empresas, startups, investidores e instituições de ensino e pesquisa. A programação é gratuita e aborda inteligência artificial, empreendedorismo, tecnologia, sustentabilidade e negócios. O Campinas Innovation Week termina hoje às 5 horas da tarde. Campinas recebe de terça a quinta-feira da próxima semana o Festival Cine Inclusão 60 Mais em Foco, com sessões gratuitas sobre envelhecimento. A programação começa às 8 horas da noite de terça no Cine Clube Terracota, na cidade universitária, em Barão Geraldo. Serão exibidos 6 curtas brasileiros na mostra 60 Mais em Ação. Na quarta-feira, o Instituto Pavão Cultural recebe filmes da Inglaterra, Japão, Índia, Peru, Argentina e Estados Unidos. O encerramento será na quinta-feira, novamente no Cineclube Terracota, com a Mostra Competitiva Nacional. Os filmes terão recursos de acessibilidade e legendas em português. Entre os temas estão memória, autonomia, afetos, política e relações entre gerações. Luciana Yuri, direto da redação da Inspira FM.
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3: Um Crime na Antártida e um timaço de atores vão fazer você ficar tenso na sala de cinema, hein? Imagina, tá isolado numa base brasileira na Antártida, no meio do inverno polar, e ainda precisar investigar um crime brutal. É esse o ponto de partida de Antártida, com essa turma aqui, ó. André Beltrão, Marina Rui Barbosa, Leandra Leal, Lázaro Ramos, Gero Camilo, João Vitor Silva, Antônio Calone. Detalhe, toda a ambientação da Antártida, que ficou impecável, foi reproduzida no maior estúdio de produção virtual da América Latina, usando tecnologia Unreal para poder criar os cenários congelantes e impressionantes. Ficou incrível. Antártida é um thriller criminal de suspense, escrito pela Cláudia Jovan e dirigido pelo Bruno Safad, que trata também de um tema muito urgente e importante, a violência contra a mulher. Eu assisti o filme no Festival de Gramado, conversei com parte desse elenco estelar e você pode ver no meu Instagram, @RenataBoldrini. Vai lá ver depois, pega o cachecol e ó, corre pro cinema. É isso, tô indo, mas eu volto. Sou Renata Boldrini, com as notícias do cinema.

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8: Falando agora da rodovia Professor Zeferino Vaz, que tem obras entre Campinas e Paulínia. Para quem vai sentido norte, sentido Paulínia, 6 quilômetros de congestionamento a partir do Real Parque, do 115 até o 121. Depois é que melhora. Sentido Campinas, Zeferino Vaz está difícil do 125 ao 123 em Paulínia e também do 121 até o 118. 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
1: Tem mais do trânsito observando agora a rodovia Campinas-Monte Mor. Sentido Monte Mor, lentidão depois da rodovia dos Bandeirantes do quilômetro 11,5 até o quilômetro 13 no acesso à Avenida Santana. Pela Campinas-Monte Mor, sentido Campinas, tem obras na altura do quilômetro 7 e redução de velocidade do 8 até o 7. Depois o caminho vai bem, inclusive pela Robert Bosch e Avenida Lix da Cunha até a região central. 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

0: Grandes sucessos para você na trilha sonora da Inspira, Paralamas do Sucesso, a novidade, música do Gilberto Gil. Eu, Ana Martins, vou ficando por aqui. O Márcio Cruz segue te fazendo companhia. A gente volta a se encontrar no nosso fim de semana juntos. Amanhã eu tô por aqui a partir do meio-dia.
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3: Um gato gigante chama a atenção de visitantes da Lagoa do Taquaral, em Campinas. A escultura está perto do Portão 5 e integra o projeto Histórias que Criam Laços, em cartaz até domingo. A obra foi criada pelo artista urbano Eduardo Baum, em parceria com uma loja de animais, e trata da relação entre pessoas e animais. O gato, chamado Círculo de Paz, tem a cauda transformada em banco para a interação do público. O espaço também reúne um livro gigante com relatos reais de adoção. No sábado e no domingo haverá adoção responsável de cães e gatos das 10 horas da manhã até as 4 horas. Sábado e no domingo haverá adoção responsável de cães e gatos das 10 horas da manhã até as 4 horas da tarde. Com a atualização dos valores do Bolsa Família, o valor médio

0: O novo valor mínimo de R$ 691 por família começa a ser pago em 19 de outubro. O calendário não foi alterado. Os depósitos continuam nos últimos 10 dias úteis de cada mês. Para receber o benefício, a renda mensal por pessoa da família deve ser de até R$ 218. Também é necessário manter crianças e adolescentes na escola e a vacinação em dia. Empresas afetadas pelo aumento de tarifas dos Estados Unidos e pelos impactos da guerra no Oriente Médio já podem pedir empréstimos pelo Plano Brasil Soberano. O BNDES abriu ontem a terceira fase do programa, que disponibiliza 22,6 bilhões de reais em crédito. Os recursos podem ser usados para capital de giro, compra de máquinas e equipamentos e projetos de investimento. Também podem participar empresas de setores considerados estratégicos, como os ramos têxtil, químico, farmacêutico, automotivo, de fertilizantes e minerais críticos. Os juros variam de 4,3% a 17,5% ao ano, conforme o porte da empresa e a finalidade do financiamento. Luciana Yuri, direto da redação da Inspira FM.
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1: Olá, como costumo dizer, enfim, a sexta-feira já chegou. E que bom que você está aqui na Inspira FM. Você estava aqui na companhia da Ana Martins e a partir de agora vamos juntos. Eu sou o Márcio Cruz, sigo na tarde da Inspira, tocando os maiores sucessos da música nacional e internacional. E para começar, tem uma parceria de peso aqui, George Michael e Paul McCartney.

0: Senhor Kiko Zambianchi.
1: Som do Capital e Kiko Zambianchi, primeiros erros. Essa é a Inspira que tem a promoção da Expo Flora por aqui durante esse mês de setembro. 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O resultado acontece logo mais, no checklist, por volta ali das 8 horas. A gente segue aqui com Whitney Houston.

0: Se o Tim Maia gostava tanto de você. 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

Aqui nos 97.7 da Inspira, Duran Duran. Aproveita, acesse o site da Inspira FM aí, inspirafm.com.br. Agora tem James Blunt.

0: The Fate of Ophelia com Taylor Swift na Inspira. Excelente tarde, a gente segue por aqui tocando as melhores músicas. Já já tem Maroon 5, Mariah Carey, vou tocar ainda Harry Styles e muito mais.
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3: Motoristas com a Carteira Nacional de Habilitação vencida ou com vencimento entre 5 de junho e 8 de dezembro deste ano ganharam prazo extra para renovar o documento. O Conselho Nacional de Trânsito prorrogou automaticamente a validade das CNHs e das ACCs, autorizações exigidas para conduzir ciclomotores até 9 de dezembro. Não é necessário emitir uma nova carteira nem fazer qualquer procedimento no DETRAN. A regra vale em todo o país e deve ser respeitada pela fiscalização. O benefício não se aplica a condutores com direito de dirigir suspenso ou cassado. Depois de 9 de dezembro, o motorista ainda terá 30 dias para renovar a habilitação sem penalidade. O Ministério Público de São Paulo abriu inquérito civil para apurar a regularidade e os impactos do projeto de um data center de inteligência artificial em Campinas. O empreendimento da empresa Terra Nova está previsto para a área da antiga Fazenda Paudalho, às margens da rodovia SP-340. Por enquanto, há licenças apenas para a subestação de energia. O data center ainda depende de aprovação. A investigação vai analisar o licenciamento, o consumo de água, a demanda de energia, possível intervenções ambientais e a proteção do patrimônio histórico. Prefeitura, Sanasa e Terra Nova terão 10 dias para enviar documentos e esclarecimentos ao Ministério Público. Mais de 450 atletas disputam amanhã a etapa de Barão Geraldo do Circuito de Corridas dos Distritos de Campinas. A prova tem percurso de 6 quilômetros e largada marcada para 5 horas da tarde, perto da Praça do Coco, na rua Manuel Antunes Novo. Esta será a quinta etapa da temporada e integra as comemorações dos 10 anos do circuito. Os inscritos devem retirar os kits amanhã, das 9h30 da manhã até as 3 horas da tarde, na Casa dos Congelados, na rua Doutor Oswaldo Cruz. Para a retirada, é necessário apresentar comprovante de inscrição e documento com foto. A organização prevê outras etapas em Joaquim Egídio. Luciana Iuri, direto da redação da Inspira FM.
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som da Mariah Carey na Inspira. 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Uma boa tarde de sexta-feira para você. Agora tem Level 42.

0: aqui nos 97.7 da Inspira FM. Excelente tarde. Continue com a gente porque faz bem ouvir.
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Johnny Osborne, na Inspira. 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Tô aqui na torcida por você. A gente segue na Inspira com Spice Girls.

0: aqui na Inspira com Into My Life. A gente fecha mais uma hora, tem o jornalismo chegando. Já já eu toco Simple Red, vai ter Sade, Phil Collins e muito mais.
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3: Campinas tem 29 bairros com alto risco de transmissão da dengue, segundo o alerta divulgado pela Secretaria de Saúde. Entre janeiro e 14 de setembro, a cidade confirmou 3.951 casos da doença. Na região leste, o alerta inclui Alto Taquaral, Parque Taquaral e Chácara Primavera. Também há áreas de risco no Campos Elíseos, Vila Padre Anchieta, Diques 5 e 6, Jardim Fernanda, Jardim Carlos Lourenço e Jardim Itatiaia. A orientação é eliminar recipientes com água parada, vedar caixas d'água e permitir o acesso dos agentes de saúde. Segundo a Secretaria Estadual, 80% dos criadouros do mosquito estão dentro das casas. A queda de energia no meio da tarde tem explicação biológica e não depende apenas do que foi consumido no almoço. A análise é da professora de anatomia Michelle Spear, da Universidade de Bristol, no Reino Unido. Segundo a pesquisadora, o cérebro acumula adenosina durante o período em que a pessoa permanece acordada. No início da tarde, esse processo se soma a uma redução natural do alerta provocada pelo relógio biológico. Refeições maiores podem reforçar o cansaço, mas nenhum grupo de alimento foi apontado como causa isolada. A cafeína bloqueia temporariamente os sinais de sono à tarde, porém, a adenosina continua se acumulando. A pesquisadora recomenda fazer um cochilo de 10 a 20 minutos no começo da tarde para recuperar a atenção. A festa gaúcha começa hoje em Vinhedo e segue até domingo no Parque Municipal Jaime Ferragutti. A entrada e o estacionamento são gratuitos. A programação celebra a Semana Farroupilha com shows de música gaúcha, bailão, danças típicas, apresentações de boleadeiras e chula, dança tradicional do sul. O público também vai encontrar praça de alimentação com costelão no fogo de chão, arroz carreteiro, feijão tropeiro, lanches e porções. Hoje a festa funciona das 6 horas da noite até as 10 horas à noite. Amanhã abre ao meio-dia. No domingo, dia do gaúcho, a festa começa às 11 horas da manhã. Luciana Yuri, direto da redação da Inspira FM.
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4: Um anjo apaixonado por uma médica inspirou um dos maiores sucessos dos anos 90. Aqui é Raul Rufo e depois do intervalo, essa história e a música. Aqui, 90. Aqui é Raul Rufo e depois do intervalo, essa história e a música. Aqui, na Inspira.

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1: A história de uma médica que se apaixonou por um ser sobrenatural se transformou num dos maiores sucessos dos anos 90. Aqui é Raul Rufo contando histórias na Inspira FM. Essa médica era cirurgiã. Um dia, no meio de uma cirurgia, ela sentiu que estava sendo observada. Tinha mais alguém naquela sala. Até que esse ser sobrenatural apareceu e os dois se apaixonaram. Só que existia um dilema. Para ficar com ela de verdade, ele teria que abrir mão da imortalidade. Teria que virar humano, sentir dor, ter fraquezas e morrer. Ele estava tão apaixonado que topou. Calma, eu explico. A médica é Maggie Rice. O ser é o anjo Seth. E essa é a trama do filme Cidade dos Anjos. Johnny Resnick, do Goo Goo Dolls, viu uma cena dos dois e escreveu a canção como se tivesse na pele do anjo. Aries, Goo Goo Dolls, agora aqui na Inspira.

0: You Losing the News aqui na Inspira. Os maiores sucessos da música sempre passam por aqui porque faz bem ouvir.
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Essa é a Inspira fechando essa hora com a Betânia, gostoso demais. Ó, deixa eu te lembrar que tem promoções aqui na Inspira, tem da Expo Flora, tem também da Alexa, uma Alexa por semana, fique ligado com a gente, promoções, informação, tem o Jornalismo Agora e o melhor da música que volta daqui a pouco com Lulu Santos, Robbie Williams, vou tocar Sabrina Carpenter, Ferg e muito mais.

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2: A primeira fase do vestibular Unicamp 2027 será realizada em 18 de outubro com 72 questões objetivas. O processo seletivo oferece 2.523 vagas em 70 cursos da graduação. Entre as novidades estão as graduações de Inteligência Artificial e Ciência de Dados com 40 vagas e Relações Internacionais com 60 vagas, ambas no campus de Limeira. Paulínia e Vinhedo também passam a receber candidatos na primeira fase. Outra mudança é a convocação de mais aprovados que o número de vagas na primeira chamada, estratégia conhecida como overbooking. A segunda fase está marcada para 29 e 30 de novembro. A Anatel determinou o bloqueio de duas empresas envolvidas em mais de 4,3 milhões de ligações com números de origem adulterado. A prática, chamada de spoofing, faz uma chamada aparecer no celular como se tivesse sido feita por outro número, o que pode facilitar golpes. A Anatel identificou irregularidades na Vorus Telecomunicações e na Elo Contact Center. As ligações analisadas fazem parte de um volume maior, com mais de 203 milhões de chamadas suspeitas entre setembro de 2025 e junho deste ano. As empresas TIM, Algar, Itelco e Surf Telecom terão 30 dias para rastrear a origem de parte dessas ligações e apresentar relatórios. O Banco Central aprovou novas regras para ampliar o uso do Pix e reforçar a segurança contra fraudes. A partir de 1º de julho de 2027, contas salário poderão usar Pix automático para pagamentos recorrentes como contas e mensalidades. Outra mudança regulamenta a cobrança híbrida, ou seja, o mesmo documento poderá ter código de barras e QR Code do Pix. Se um deles for pago, o outro será cancelado para evitar cobrança em duplicidade. Essa regra entra em vigor em fevereiro de 2027. O Banco Central também apertou as regras contra fraudes. Instituições penalizadas serão retiradas do Pix imediatamente e clientes terão de ser avisados quando uma chave for marcada por suspeita de irregularidade. Luciana Yuri, direto da redação da Inspira FM.
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4: Comer fruta não engorda. A fruta é sim fonte de carboidrato, mas também tem fibras, vitaminas e antioxidantes, o que garante que, além de nutritiva, seja um alimento de baixa densidade calórica. Comparar frutas com açúcar comum é um erro enorme. Além da fruta ser mais saudável e de menor valor calórico, a metabolização do carboidrato da fruta é totalmente diferente do carboidrato de um doce. Eu nunca vi ninguém engordar por comer frutas. Você já viu?
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Daft Punk, Pharrell Williams, Get Lucky. 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

Resposta: Som dos Mineiros do Skank na Inspira. Já acessou o site inspirafm.com.br hoje? Lá tem música, tem os melhores conteúdos. Seguimos aqui com Whitney Houston.

0: som do Lighthouse Family pra gente fechar essa hora na Inspira. E eu, Márcio Cruz, já vou me despedindo. Temos encontro marcado aqui aos finais de semana? Sim. Amanhã às 18 horas eu volto contigo aqui tocando o melhor do som nacional e internacional. Tem também o Dance Sem Parar às 10 da noite, imperdível. Moreno já tá chegando com mais uma edição do Checklist, música e informação pra gente fechar bem a nossa sexta e a nossa semana. Inspira FM, faz bem ouvir. Forte abraço.
1: Valeu, Márcio, bom final de semana pra você. Tudo de bom. Em Campinas, 5 em ponto.
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1: Hoje é sexta-feira, 18 de setembro de 2026. Muito prazer, eu sou Jorge Moreno e começa agora o Checklist, seu programa de músicas e notícias na Inspira FM. Agora em Campinas, 27 graus. Segundo a Climatempo, a previsão é de céu parcialmente ensolarado. Neste final de tarde, a máxima será de 26 e a mínima de 17. Vamos aos destaques dessa edição. Campinas recebe de terça a quinta-feira da próxima semana o Festival Cine Inclusão 60+ em Foco, com sessões gratuitas sobre envelhecimento. Motoristas com CNH vencida ou perto do vencimento ganham prazo extra para renovar o documento em todo o país. Unicamp realiza a primeira fase do vestibular 2027 em outubro, com novos cursos e mais de 2.500 vagas. Vamos às informações do trânsito com Gilberto Souza. Boa tarde, Gilberto.
4: Olá, Jorge Moreno. Olá, ouvinte Inspira FM. Excelente sexta-feira, temperatura em declínio. Trânsito já bastante movimentado na região. 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Excelente sexta-feira, temperatura em declínio. Trânsito já bastante movimentado na região central. Do Taquaral para o centro, a Orozimbo está congestionada agora.

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0: Inspira FM, faz bem ouvir Roupa Nova, Frisson, agora 5:13.
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0: Campinas recebe de terça a quinta-feira da próxima semana o Festival Cine Clube Inclusão 60+ em Foco. Com sessões gratuitas sobre envelhecimento, a programação começa às 8 da noite, da terça, no Cine Clube Terracota, na cidade universitária em Barão Geraldo. Bem, serão exibidos 6 curtas brasileiros na Mostra 60+ em Ação. Na quarta-feira, o Instituto Pavão Cultural recebe filmes da Inglaterra, Japão, Índia, Peru, Argentina e Estados Unidos. O encerramento será na quinta, novamente no Cineclube Terracota, com a Mostra Competitiva Nacional. Os filmes terão recursos de acessibilidade e legendas em português. Entre os temas estão memória, autonomia, afetos, política e relação entre gerações.
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2: Inspira FM faz bem ouvir. 5:27. Motoristas com a Carteira Nacional de Habilitação vencida ou com vencimento entre 5 de junho e 8 de dezembro deste ano ganharam prazo extra para renovar o documento. O Conselho Nacional de Trânsito prorrogou automaticamente a validade das CNHs e das ACCs, autorizações exigidas para conduzir ciclomotores, até 9 de dezembro. Não é necessário emitir uma nova carteira nem fazer qualquer procedimento no Detran. A regra vale para todo o país e deve ser respeitada pela fiscalização, tá? O benefício não se aplica a condutores com o direito de dirigir suspenso ou cassado. Depois de 9 de dezembro, o motorista ainda terá 30 dias para renovar a habilitação sem penalidade. Vamos às informações do trânsito com o Gilberto. Vamos às informações do trânsito com Gilberto Souza.
3: Ouvinte Inspira FM, caminho para evitar. A pista interna do Anel Viário sentido sul está parada desde o shopping até a região do Parque Ecológico. Ocorrência na região da Rua Restinga, tem bloqueio parcial, excesso de veículos e anda e para pelo menos meia hora é o tempo que você vai gastar para se aproximar do Trevo de Valinhos. Entre o Trevo de Valinhos e a rodovia Anhanguera, quilômetro 104, a Dom Pedro tem redução de velocidade no trecho de sempre. Nesse horário, excesso de veículos desde antes da Comendadora Aladino Selmi. 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
7: Será que a caminhada já traz benefícios reais? Sim, caminhar já traz muitos benefícios para a saúde. Mas, para gerar adaptações no organismo, essa caminhada precisa ser feita com constância e um ritmo mais ativo, que realmente eleve um pouco sua frequência cardíaca. Não apenas aquele passeio bem leve, como andar sem compromisso no shopping. Quando feita de forma regular e com intensidade adequada, a caminhada melhora o sistema cardiovascular, ajuda no controle da pressão arterial, da glicemia e do metabolismo, além de contribuir para a saúde mental, reduzindo o estresse e a ansiedade. É uma excelente forma de sair do sedentarismo e cuidar da saúde.
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0: Inspira FM faz bem ouvir Pretenders, Back on the Chain Gang. Agora 5h42.
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0: E Campinas tem 29 bairros com alto risco de transmissão da dengue, segundo o alerta divulgado pela Secretaria de Saúde. Entre janeiro e 14 de setembro, a cidade confirmou 3.951 casos da doença. Na região leste, o alerta inclui Alto Taquaral, Parque Taquaral, a Chácara Primavera também. Também há áreas de riscos nos Campos Elíseos, Vila Padre Anchieta, Dique 5 e 6, Jardim Fernanda, Jardim Carlos Lourenço e Jardim Tatiaia. A orientação é eliminar recipientes com água parada, vedar caixas d'água e permitir o acesso dos agentes de saúde. Segundo a Secretaria Estadual, 80% dos criadouros do mosquito estão dentro das residências.
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0: Inspira FM, faz bem ouvir John Mayer, Your Body's a Wonderland. Agora faltando 5 minutos para as 6.
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0: Com a atualização dos valores do Bolsa Família, o valor médio recebido pelas famílias deve passar de 675 para 777, segundo o Ministério do Planejamento. O total varia conforme a composição de cada família. Crianças até 6 anos garantem adicional de R$ 173. Gestantes, bebês de até 6 meses e crianças ou adolescentes de 7 a 17 anos recebem mais R$ 58. O novo valor mínimo, R$ 691 por família, começa a ser pago em 19 de outubro. O calendário não foi alterado. Os depósitos continuam nos últimos 10 dias úteis de cada mês. Para receber o benefício, a renda mensal por pessoa da família deve ser de até R$ 218. Também é necessário manter crianças e adolescentes na escola e a vacinação em dia. Vamos atualizar agora as informações do trânsito com Gilberto Souza.
2: Volto a falar do anel viário parado, pista interna, sentido sul, da passagem pelo shopping até a região do Parque Ecológico, reflexo de ocorrência, difícil se aproximar do trevo de Valinhos. O motorista pode fazer isso por dentro da região de Campinas, a partir do Taquaral pela Norte Sul. Entre o trevo de Valinhos e a chegada a Zeferino Vaz, boas condições. Mais à frente, a Dom Pedro congestiona um pouco antes da Ladino Selmi até a chegada ao 104 da Anguera, muita paciência. 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
1: Um Crime na Antártida e um timaço de atores vão fazer você ficar tenso na sala de cinema, hein? Imagina, tá isolado numa base brasileira na Antártida, no meio do inverno polar, e ainda precisar investigar um crime brutal. É esse o ponto de partida de Antártida, com essa turma aqui, ó. André Beltrão, Marina Rui Barbosa, Leandra Leal, Lázaro Ramos, Gero Camilo, João Vitor Silva, Antônio Calone. Detalhe, toda a ambientação da Antártida, que ficou impecável, foi reproduzida no maior estúdio de produção virtual da América Latina. Usando tecnologia Ancável, foi reproduzida no maior estúdio de produção virtual da América Latina, usando tecnologia Unreal para poder criar os cenários congelantes e impressionantes. Ficou incrível.

0: Inspira FM, faz bem ouvir Rita Lee, Mania de Você, agora 6h15.
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0: E a Festa Gaúcha começa hoje em Vinhedo e segue até domingo no Parque Municipal Jaime Ferragutti. A entrada e estacionamento são gratuitos. A programação celebra a Semana Farroupilha, com shows de música gaúcha, bailão, danças típicas, apresentações de boleadeiras e chula, dança tradicional do Sul. O público também encontrará a praça de alimentação com costelão no fogo de chão, arroz carreteiro, feijão tropeiro, lanches e porções. Hoje, a festa funciona das 18 às 22 horas. Amanhã, abre ao meio-dia. No domingo, dia do gaúcho, a festa começa às 11 horas da manhã. 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

0: Inspira FM, faz bem ouvir Phil Collins, Another Day in Paradise, agora 6h29.
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0: E a primeira fase do vestibular Unicamp 2027 será realizada em 18 de outubro, com 72 questões objetivas, processo seletivo que oferece 2.523 vagas em 70 cursos de graduação. Entre as novidades estão as graduações de Inteligência Artificial e Ciência de Dados, com 40 vagas, e Relações Internacionais, com 60 vagas, ambos no campus de Limeira, tá? Paulínia e Vinhedo também passam a receber candidatos na primeira fase. Outra mudança é a convocação de mais aprovados que o número de vagas na primeira chamada, estratégia conhecida como overbooking. A segunda fase está marcada para 29 e 30 de novembro. Agora vamos às informações do trânsito com Gilberto Souza.
3: O grande problema para o motorista em Campinas é o anel viário. O caminho está parado no sentido da rodovia Anhanguera desde a Zeferino Vaz, um longo trecho de anda e para parianda até o 104 da Anhanguera. A pista interna do anel viário travada ainda dá passagem pela Campinas Mojimirim até a aproximação ao Parque Ecológico, reflexo de ocorrência por ali. Quem está nesse congestionamento vai precisar de muita paciência. Depois do Parque Ecológico, caminho bom no acesso ao Trevo de Valinhos. 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

0: Inspira FM, faz bem ouvir Dire Straits, Your Latest Trick. Agora 6h44.
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0: E a Anatel determinou o bloqueio de duas empresas envolvidas em mais de 4 milhões de ligações com número de origem adulterado. A prática chamada de spoofing faz uma chamada aparecer no celular como se tivesse sido feita por um outro número, o que pode facilitar golpes. A Anatel identificou irregularidades na Vorus Telecomunicações e na Elo Contact Center. As ligações analisadas fazem parte de um volume maior, com mais de 203 milhões de chamadas suspeitas entre setembro de 2025 e junho deste ano. As empresas TIM, Algar, Intelco e Surf Telecom terão 30 dias para representar ou rastrear a origem de parte dessas ligações e apresentar relatórios.
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0: Inspira FM, faz bem ouvir Commodores, Easy. Agora faltando 5 minutos para as 7.
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0: Olha, a sonolência e a queda de energia das pessoas no meio da tarde tem explicação biológica e não depende apenas do que foi consumido no almoço. A análise é da professora de anatomia Michelle Spear, da Universidade de Bristol, no Reino Unido. Bom, segundo a pesquisadora, o cérebro acumula adenosina durante o período em que a pessoa permanece acordada. No início da tarde, esse processo se soma a uma produção natural do alerta provocada pelo relógio biológico. Refeições maiores podem reforçar o cansaço, mas nenhum grupo de alimento foi apontado como causa isolada. A cafeína bloqueia temporariamente os sinais de sono, porém a adenosina continua se acumulando. A pesquisadora recomenda fazer um cochilo de 10 a 20 minutos no começo da tarde para recuperar a atenção. Agora vamos às informações do trânsito com Gilberto Souza.
3: Ouvinte Inspira FM, a pista interna do Anel Viário segue parada da Campinas Mojimirim até o Parque Ecológico, ainda reflexo de um bloqueio parcial por ali. Difícil seguir em frente e se aproximar do trevo de Valinhos. Caminho segue valendo a pena a partir do Anel Viário, a partir da Campinas Mojimirim, pela Norte Sul, que tem lentidão apenas na região central de Campinas, na passagem pela Sampaio e chegada a Doutor Moraes Salles. 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
6: Uma das melhores estratégias financeiras é pagar a si mesmo primeiro. Funciona assim: no começo do mês, separe uma parte da sua renda para investir ou guardar. O que sobra é geralmente o que vai para os gastos. Muitas pessoas fazem exatamente o oposto: investem somente o que sobra ao final do mês, mas normalmente não sobra nada. Transforme o investimento como uma prioridade e não como uma consequência.
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2: 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Agora 7:12. As temperaturas hoje estão mais elevadas na região de Campinas em comparação aos últimos dias. Os ventos seguem fracos, mas podem ganhar intensidade moderada ao anoitecer. A atenção aumenta para o fim de semana, tá? No sábado, o sol aparece entre nuvens e há chance de pancadas isoladas entre a tarde e o início da noite, com risco de chuva forte, raios e vento. A mínima será de 17 e a máxima de 28 graus. No domingo, uma frente fria associada a um ciclone extratropical deve avançar pelo estado, com previsão de temporais, chuva forte e queda nas temperaturas.
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0: Inspira FM, faz bem ouvir Peter Cetera, Glory of Love, tema do filme Karate Kid. Essa música traz muitas memórias afetivas de quando eu acabava de assistir o filme e saía lutando karatê com todo mundo na rua. Faz bem lembrar, faz bem ouvir. Agora 7h26.
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0: Um gato gigante chama a atenção de visitantes da Lagoa do Taquaral, em Campinas. A escultura está perto do Portão 5 e integra o projeto Histórias que Criam Laços, que está em cartaz até domingo. A obra foi criada pelo artista urbano Eduardo Baum, em parceria com uma loja de animais, e trata da relação entre pessoas e pets. O gato, chamado Círculo de Paz, tem a cauda transformada em um banco para interação com o público. O espaço também reúne um livro gigante com relatos reais de adoção. No sábado e no domingo, haverá adoção responsável de cães e gatos das 10 da manhã às 4 da tarde. E agora, vamos atualizar as informações do trânsito. Fala, Gilberto Souza.
3: Olá, Jorge Moreno. Olá, ouvinte Inspira FM. Últimas informações, ainda muito congestionado o trecho do anel viário, pista interna, entre o shopping e o parque ecológico. Atenção, segue valendo a pena o caminho pela Norte Sul. No Suis Parque, a Dermival Bernardes Siqueira tem trânsito tranquilo na região da Torre do Relógio para acessar a Avenida Antônio Artioli. Pela rodovia Lix da Cunha, a Estrada Velha de Indaiatuba, movimentação tranquila para acessar o Trevo Sérgio Mota. 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
2: 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Agora 7h43. Mais de 450 atletas disputam amanhã a etapa de Barão Geraldo do Circuito de Corridas dos Distritos de Campinas. A prova tem percurso de 6 quilômetros e largada marcada para as 17 horas, perto da Praça do Coco, na Rua Manuel Antunes Novo. Esta será a quinta etapa da temporada e integra as comemorações dos 10 anos do circuito. Os inscritos devem retirar os kits amanhã, às 9h30 da manhã. Perdão, amanhã, das 9h30 da manhã até as 15 horas, na Casa dos Congelados, na Rua Doutor Oswaldo Cruz. Para a retirada, é necessário apresentar comprovante de inscrição e documento com foto, tá? A organização prevê outras etapas em Joaquim Egídio.
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2: 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Agora faltando 3 minutos para as 8. E o Banco Central anunciou novas regras para o Pix com mudanças previstas a partir de 2027. A principal novidade é que o Pix automático poderá ser usado em contas salário a partir de julho. A regulamentação também cria a cobrança híbrida, que reúne boleto e QR Code do Pix no mesmo documento para evitar pagamentos em duplicidade. A partir de fevereiro, também mudam as regras para instituições que participam do sistema. Em casos de problemas financeiros ou descumprimento das exigências do BC, elas poderão ser retiradas do Pix imediatamente para facilitar a proteção dos clientes. E agora vamos às últimas informações do trânsito com Gilberto Souza. Fala, Gilberto.
3: Anel viário segue travado nas duas direções na passagem pelo Parque Ecológico, na altura da Rua Areal. Pior para quem segue na direção de Valinhos, a Dom Pedro, parada ainda desde a passagem pelo shopping. Caminho segue valendo a pena pela Norte Sul. A pista externa do anel viário, a partir da Heitor Penteado, vai bem em direção a Campinas Mogi Mirim, a Campinas Paulínia, só tem redução de velocidade após a Ladino Selmi, na aproximação ao 104 da Anhanguera. 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
2: E atenção, se você é Amália Letícia Moreira, final do telefone 8560. Parabéns, você acaba de ganhar ingresso duplo para Expo Flora em Olambra, tá? 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E você ouviu no checklist de hoje. Campinas recebe de terça a quinta-feira da próxima semana o Festival Cine Inclusão 60+ em Foco, com sessões gratuitas sobre envelhecimento. Motoristas com CNH vencida ou perto do vencimento ganham prazo extra para renovar o documento em todo o país. E Unicamp realiza a primeira fase do vestibular 2027 em outubro, com novos cursos e mais de 2.500 vagas. Bom, o checklist fica por aqui e volta segunda-feira às 5 em ponto. Eu sou Jorge Moreno e continuo com você até às 22 horas. Até lá, continue conosco.
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4: O que acontece quando uma empresa sofre um vazamento de dados? A gente pode comparar isso com um incêndio. É muito difícil de controlar. Os dados não conseguem mais ser controlados. A gente muitas vezes não consegue estancar essa sangria. Para onde eles vão ser passados, vendidos, comercializados? Portanto, é uma situação extremamente indesejada e que leva a corporação a muitos riscos. O primeiro dos riscos são sanções, pois no Brasil e no mundo existem leis que protegem dados. Portanto, quando as empresas são vítimas desses ataques, elas vão ser penalizadas pela agência fiscalizadora. O segundo risco é o risco reputacional. Imagina você, cliente de um banco que vazou o extrato bancário de milhões de correntistas. Você vai acreditar que o seu dinheiro está seguro? Muito provavelmente vai haver uma vontade e um desejo de mudar a sua conta para concorrência. Esse risco reputacional é muito grande e pode trazer prejuízos imensuráveis. 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E um terceiro potencial problema é a extorsão. Através do vazamento desses dados, os atacantes podem extorquir a própria empresa.

Speed FM faz bem ouvir Love Unlimited Orchestra. I'm so glad that a woman. Agora 8:15 para você, uma ótima noite, Madonna. Secrets.

0: Inspira FM faz bem ouvir Skank Dois Rios. 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

0: Clube da FM, faz bem ouvir Benz Brothers, Let Me Out. Olha, pra você que tá sintonizado em 97.7 FM, depois do break vem aí a Voz do Brasil. Mas se você nos ouve pelo site ou aplicativos em qualquer lugar do planeta, você continuará com o melhor da programação da Inspira FM. Faz bem ouvir, pra você uma excelente noite.
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